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3: 9:26.
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1: 10h39.
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1: 10:58.

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1: 11:27.
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3: 11:57.
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1: Luan Santana e Léo Foguete. Luan City Festival São Paulo.

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3: Meia-noite 27.
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3: Meia-noite 58.
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4: Adeus, Moreira.

0: Obrigado, Diego Vitor Hugo.
1: Obrigado, Bruno Marrone, por aceitar o convite e cantar essa moda linda com a gente.
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4: 1:28.
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4: 1:58.
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1: 2:16.
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1: 2:28.
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1: 2:47.
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3: 2:59.
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3: 3 e 15.
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3: 3h29.
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2: 3:46.
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1: 3:59.
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1: Coisa linda!
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3: 4h30.
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1: 4h51.
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3: 4h59.
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1: 5:21.
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1: 5h42.
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1: 6 e 7.
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3: 6h28.
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1: 6h50.
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3: 72.
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0: Olá, uma excelente manhã para todo mundo. Estamos chegando, meu amigo, para fazer a festa juntamente com você nessa manhã de domingão. Wellington Fernandes e você até às 10 da manhã no especial Manhã Sertaneja de fim de semana.
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0: E aí, como é que você tá? Tudo bem? Tudo certo? Sejam bem-vindos na Manhã Sertaneja Especial de fim de semana, domingão. Sou Wellington Fernandes, seu amigo WF, recheado de muita alegria e muita emoção na estação favorita 89 FM, a Rádio João Invelense de verdade. Um bom domingo para todo mundo, muito bom dia. 89 FM. Quero todo mundo com o pezinho na patrola a partir de agora. Sim, claro, meu amigo. Tô mais acelerado que o motor da McLaren do Jonathan. Contato, se derrubar não é pênalti, meu amigo. Você vai cantar juntamente com o WF nessa manhã de domingo, porque quem canta, os seus males espanta. E a comitiva, comitiva da 89 FM vai subir no bonde do WF a partir de agora, e só vamos soltar de banda a partir das 10 da manhã, hein? E lembrando que tem Chora Cavaco também. A programação tá recheada de música clássica, aquela nostálgica, para fazer aquela viagem do tempo, relembrar e ativar a vitrolinha da memória. Vai começar! 89
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0: Páprica caprichado esse domingo? Pode aumentar o volume no 12 aí, seu Zé. Por favor, o chicote vai estralar. Secretária Eletrônica, Leandro e o Leonardo, para matar a saudade, para viajar. Secretária.

0: 89, a Rádio Joinville de verdade o tempo todo em todo lugar. Você de ouvido ligado com o som que marcou gerações, marcou o campo, marcou época. Serafim e seus filhos. Sérgio Reis cantou Vou Tomar um Pingão. Edson Hudson também passou por aqui. Ah, na vitrine do cenário brasileiro, a Dama de Vermelho, Barreirito. Somente as clássicas da nossa Manhã Sertaneja. Da 89, especial de domingo na comunicação do Wellington Fernandes, transbordando um turbilhão de muita alegria, meu amigo. Não há diversidade que a gente não vai vencendo. Pau na máquina, fica pau, tá bom. Ô, Celinho. Tá por aí, é? Aí eu dou um valor e é sensacional.
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0: É por aqui que você fala. Pode chamar a produção. Opa, sensacional. Vamos abrir o canal de comunicação aqui para falar com a comitiva sertanejeira da 89. Em alto e bom volume, com os tímpanos colados, é ele. Seja bem-vindo, Celcinho do Boemer Vault.
2: Olá, bom dia, Wellington. Obrigado, na 89 FM. Manda um bom de Lourenço do Ival Moena, sertanejo. É um Celcinho do Boemer Vault. Grande abraço a todos.
0: Volta, que você falou muito, muito rápido. Acho que deve ser o motor da McLaren do Gustavo Lima. Tá acelerado.
2: Olá, bom dia, Wellington. Ligado na 89 FM. Manda um bom de Lourenço Dorival Moreno, sertanejo.
0: Eita,
2: é o Celcinho do Minivolt. Grande abraço a todos.
0: Um abraço pra você também, Celcinho. Darcy.
3: Bom dia, WF. É isso aí, WF.
0: É.
3: Hoje é um pouco de cerração, né?
0: Verdade.
3: Mas é isso aí. Vamos continuando com a música sertaneja.
0: Tá bom. Posso.
3: Um bom domingo.
0: Posso chamar um intervalo?

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2: 89, bom dia, tá no ponteiro do relógio, 7h22, baita domingão.
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2: Boa manhã de domingo para todo mundo. 7h24. Elison Fernandes e você nas próximas horas até as 10 da manhã. Segue o fluxo aí, o Zé Neto, não é o Zé Neto e Cristiano, mas é o Zé Neto que tá ligado no 89, nos dando carona, passando na BR-101, indo para São Francisco, é isso? Tá bom.
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2: Retrovisor Zezé de Camargo e Luciano para a gente poder estar refletindo juntos nesta manhã de domingo, 19 de julho, 14 graus é a temperatura. Bom dia para você.

0: Mas chegamos abraçando o sul do Brasil.
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2: Quem é o cantor?
3: Mato Grosso e Matias, vida de pescador.

0: Nosso encontro da nossa manhã sertaneja continua por aqui. O galo vai cantando, o chicote vai estralando e o povo vai chegando no nosso canal de comunicação. IP Florido, Christian Ralph, 991210089. Por aqui você vai trocando ideia. O papo é reto, leve e direto. Essa manhã de domingo, caprichada, rapaz. O céu tá azul. Azul da cor do mar. Será que vai da praia? Legal, sensacional. Tô com uma saudade da praia. Porque nesses dias aí, meu amigo, até pra banhar tá complicado, né? Olha, vou te contar. O negócio não tá fácil. Seja bem-vinda, minha princesa, minha joia preciosa.
1: Bom dia, meu amigo Wellington. Meu amante que te piraberaba. Hoje eu gostaria de escutar música com Baitaca no fundo da grota.
0: Tá bom.
1: Mas deixo pra toda a minha família, a família da minha nora Milena, meu filho Luiz Felipe, todos os locutores e locutora, amigos e amigas e ouvintes, um ótimo domingo.
0: Pra
1: um todo, abraço, pra, obrigado, pra, um bom pra, dia.
0: Para todo, todos nós, né, minha amiga? Tudo de bom. Excelente final de semana pra você. Quem mais está com o WF por aqui? O Kelvin Souza, lá do Panágua. Ele chega e diz o seguinte, WF, bom dia. Quero participar do sorteio. Me coloca no sorteio. Tá bom. Boa sorte pra você, meu amigo. Ô, Roberto, aqui da região central. Seu Roberto, obrigado pela sintonia, meu amigo. Ele que tá lá ligado no 89. Passa com muita alegria. Já dá bom dia aqui também. O Valério. E pede uma querência amada. Chique bacanizado. Ô, Valério, bom dia pra você. Bom domingão. Final do telefone 25. Alessir. Ela diz... Tô curtindo 89, todos os domingos. Me encontrei contigo e não largo mais, obrigado. Final do telefone 57, compartilhou até o TikTok a foto dele aqui com o café da manhã. Legal, vou seguir você lá, rapaz. Eita, WF, essa música é muito boa. Verdade, rapaz, música boa é o que sempre tem aqui na nossa manhã sertaneja pra você também. Muito bom dia, o domingo só tá começando. É até as 10 da manhã. Ah, tem Chora Cavaco também hoje. Ney Rosa, Artuzinho, Cleito Bernardes. Esse trio é uma parada dura.

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Muito bom dia pra todo mundo. Bom domingo, um caprichadão pra todo mundo. Ô, produção, chama, chama que o chicote estrala nesse final de semana. Ô, Sueli, ô, ainda não levantou, tomou todas ontem. Ela, calma, WF, espera eu levantar. Aí agora você me pede calma. Vai, pensa que cerveja é água, mulher. Aí não dá, hein? 7h45, a gente segue daquele jeito, como aquele trembanço, sim, junto e misturado, embolado até as 10 da manhã, com aquela moda caprichada. Se você tá pelo site, é obrigado pela navegação, pelo aplicativo, tá na palma da sua mão aí a programação. Tá pelo dial, pelo rádio, continue comigo, a 89 faz a sua companhia no carro, na casa, no trabalho, no sítio, na praia, enfim, na cozinha, na Alexa, aonde quer que você nos acompanhe. A gente está na sua companhia, sem dúvida alguma, 24 horas no ar, com muita alegria e muita emoção na Rádio Joinvilense de Verdade, a rádio, meu amigo, que é número um em todos os horários. Pegou geral, hein? Cuidado, pega você também. Vou para um breve intervalo comercial e na volta eu volto com muito mais, mas muito mais. O pé da goiabeira tá cheio, é só dar uma balançada. Fica ligado que eu vou balançar.

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1: Olá, bom dia, 7h46.
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0: Calindão. 14 graus é a temperatura. E sobe por aqui a temperatura daquele jeito, meu amigo. Ô, Emanuel, está bom? Rapaz, que churrasco, hein? Uma costelada dessa aí, juntamente com esses espetos, aí o WF. Ó, é melhor parar, porque começa a dar água na boca. 7h49, a Jussara também tá lá, rapaz. Eita, Jussara! Peixinho frito! Um lambari ainda. Quem é paranaense sabe que o lambari, rapaz, uns conhecem por outros nomes, né? Porque cada cidade que tem água doce tem uma cultura diferente. Lá no Paraná é lambari. A Selma deve saber, né, Selma? Tá bom. O pessoal tá chamando.
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0: Sim, claro, pode carimbar Manhã Sertaneja e você até as 10 da manhã. E a minha comitiva sertanejeira vai balançando o pé da goiabeira com o WF. Vai, fala comigo aqui. Bom dia, meu lindão.
2: Bom dia, Wellington, é Marilda do Panágua. Ô, cara, vocês têm que fazer um sorteio aí de ingresso do Menos é Mais pra nós, né? Pararam de sortear as coisas aí. Vamos sortear os ingressos pro Menos é Mais e um ótimo domingo para todos os ouvintes da melhor.
0: Tá bom, então. Ô, Ney Rosa, ó, você escutou aí, ó. Ela quer ingresso do Menos é Mais. Ô, Galeguinha, eu vou falar com a minha Galeguinha, que é minha marqueteira aqui no 89, para colocar os ingressos do Menos é Mais aqui. Mas eu tenho uma bola de cristal. Sexta-feira, na próxima semana, durante a semana, você pode estar com a antena ligada na Manhã Sertaneja que você vai ganhar ingresso aqui do Menos é Mais, tá? O programa, tipicamente, ele é sertanejo, mas o Ney Rosa, ele vai abrir essa exceção aí. Né, Ney? Bom dia.
3: Bom dia, Elton Fernandes. Bom dia. Toca aí do JM, feliz aniversário. Se for possível, meu irmão, o Bies, que é do Ulisses de Marés, que está de aniversário hoje.
0: É?
3: Que Deus abençoe ele grandemente. Toca aí, feliz aniversário. E para a prima Salete Fernandes, ali do Ulisses de Marais também, que também está de aniversário hoje.
0: Opa!
3: Já, a gente já está garantindo a carne para o almoço, beleza?
0: Beleza.
3: Selma Dolinski, Baixa Arivatuba. Fica com
4: a gente. Aqui é Piava. O Catarina chama de Piava.
0: É? Tá bom.
5: Bom dia, WF, meu querido, que é o Ricardo Denis de Piraberaba, desejando aquele domingão abençoado, meu jovem. Bora ouvir a melhor. Valeu, meu querido, aquele abraço, coloca no sorteio.
6: Lúcio Souza, do Jardim Paraíso.

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3: 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Ah, detalhe, recusa imitações. Vamos juntos daquele jeito. Pode surfar aí, pica-pau. Tá bom. Eita, deu praia, né? 8:02, estamos abrindo a nossa segunda hora nessa manhã gostosa de domingo.
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3: Ô WF, conta pra mim como que tá o tempo hoje. Será que vai dar pra colocar as roupinhas no varal, ô Dona Maria? Não teve tempo de lavar roupa ontem, é, mulher? É, ontem disse que foi o dia de participar nas festas. Sábado, trocou, mudou o calendário aí, rapaz. Tá tudo diferenciado mesmo. Que você tenha um domingão diferentão.
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8: Acorda, Pigrecinho!
3: Por favor, não acordou
8: acorda,
3: ainda?
8: Pigrecinho!
3: Acorda, acorda lá! Vamos para nossa comitiva sertanejeira aqui, ó. O pessoal tá de olho nesse tal do Menos é Mais, que vai ter um show inesquecível aí em Joinville, no Joinville Square Garden. Rapaz, não dá para perder. E o pessoal tá paquerando ingresso, ô galeguinha.
9: Bom dia, meus queridos. Tô ligando aqui, hein, só porque eu ouvi boatos de que vai rolar sorteio do Menos é Mais, hein.
3: É, tu gosta?
9: Aqui a rádio é eclética.
3: Boa sorte pra você, Jair Tibes da Vila da Glória. Bom dia, um bom domingão pra todo mundo aí da Vila da Glória. Obrigado pela sintonia. WF, abençoado domingo pra todos. Vai da Argentina, meu nome é Fábio Alexandre de Souza, moro no bairro Costa.

0: da Silva, abraço. Verdade, rapaz. Tem Copa hoje. Bom dia, WF. Abençoado domingo a todos. Já estou na escuta da melhor, Patrícia do Vila Nova. Ô, Pati, bom dia pra você, menina. Um final de semana aproveitoso e caloroso. WF, Sueli, Pachequinho, Jardim Paraíso. Família ligada na 89, Caixa 7, por favor. Rapaz, o pessoal da Enseada também vai chegando aqui, ó. O Monteiro da Enseada amanheceu assim. Manda um abraço pra nós da Enseada, pra toda a turma do acampamento da Tapera. Alô, a turma do acampamento da Tapera, bom dia. É uma manhã bela de domingo que te espera. WF, abençoado domingo pra você e os ouvintes saindo de Barra Velha pra Joinville, curtindo a manhã sertaneja. Abraço, Cláudia Souza Dias, Boa Vista. Ô, Cláudia, bom dia pra você, me levando de carona aí, meu bem. Tô me sentindo de copiloto do seu lado.
1: Bom dia, WF. É, tudo certo? Bruneta e Garuba?
0: Opa! Olha
1: aí, Paixão Proibida com Teodoro e Sampaio. Tô na escuta aqui em Garuba, meu amigo.
0: Aí o Novo Valor é sensacional.

0: Cê é o bichão mesmo, hein,
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3: Calma, querido.
4: Quem é o cantor?
5: Tira essa paixão da cabeça.
6: César Menotti e o Fabiano. Tira sem medo de ser feliz. Bom domingo pra nós. Já.

0: César Menotti, o Fabiano, sem medo de ser feliz. Moda bonita, moda clássica, só nostálgica, só o que marcou o cenário da vitrola, meu amigo. Ô, WF, abençoado domingo a todos. Primeira vez que te escuto, já tô apaixonado. Obrigado, querido. Opa, aí eu dou valor, hein, rapaz? Uma manhã de domingo, o cara se apaixonou. Fala pro Ney Rosa, que nós aqui também queremos curtir o menos é mais. É a Nelly Burinelli, do Vila Nova. Ô, Ney Rosa, tá escutando aí, né, patrão? Olha, essa comitiva chega e chacoalha o pé da goiabeira daquele jeito. É desse jeito que amanhã o sertanejo gosta. Todo mundo com a cara na janela e vai chegando aqui, ó. Bom dia, domingo de sol e Copa do Mundo. Aquele abraço para as amigas aqui da Tapera, Pati e a Darquila, tio Melado e tia. Um beijo para a gata Gabriela. Gata Gabriela. Quem mais? Estamos aqui curtindo. Alice Veloso do Costa e Silva. Tapera curtindo um som, coloca os nossos nomes no sorteio. Meninas da Tapera, bom dia. Muita alegria te espera nesse domingo. E qual que é o seu palpite hoje aí, meu amigo? Pra final da Copa? Será que da Argentina? Arrisca? Quem arrisca não petisca. Bom dia, 89 ouvintes da Manhã Sertaneja. Final do telefone 0499. Bom dia para você também, meu amigo. Obrigado pela companhia. Quem mais? WF, Vigilante Maicon, trabalhando e escutando a melhor rádio do Brasil. Toca para nós, Couro de Boi do Sérgio Reis. Ofereço a todos os ouvintes. Quero sorteio. Apareceu Isabel Maia. Para onde que andava, mulher? Excelente manhã para você. Bom dia. O canal de comunicação tá liberado. Eu espero você nessa manhã com muita alegria. Faça o seu contato.
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2: Eita, caboclo.

0: Olha só o modão bonito, derruba e chacoalha o pé da goiabeira, meu amigo. Vai conferindo aí uma melhor do que a outra. Ainda ontem chorei de saudade. Vitor e Léo e a comitiva sertanejeira balançando o pé da goiabeira. WF, tem pra hoje aquela costela, rapaz. O pessoal gosta de judiar do WF no domingão, hein? 8h23. Quem mais chega por aqui no canal de comunicação?
1: Bom dia, WF. Fábio do Ulisses Guimarães.
0: Tá
1: gostaria
0: bom.
1: De participar do programa com a música Tordilho Negro. Ofereço para todos os ouvintes aí. E é nóis. 89 é melhor.
0: Claro.
1: Domingo.
0: É nóis que tá, Queiroz. Argentina 3-1. É. Boa sorte. Hoje eu sou Espanha, desde pequenininho. Quem sabe, né, meu amigo? Tudo pode. Maurício Padre, da Praia do Ervino, bom dia pra você. Arrasta uma cadeira com Roberto Carlos e Chitãozinho e Chororó. Tamo junto. Tudo de bom, ótimo domingão pra nós. Quem mais? Olha que coisa linda, rapaz. Coisa fofa. Aí o coração fica acelerado. WF, tá convidado. Venha pro churrasco hoje. Obrigado.
2: Bom dia, bom dia, bom dia. Quem vos fala, Solange do Jardim Paraíso. Um abençoado domingo a todos. E domingo sem WF é a mesma coisa que não ter maionese.
0: Nossa!
2: Bora lá! Vai de lá que eu vou de cá, bora, bora!
0: Acelera esse trem!
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0: 89, bom dia, 8h25.
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5: Gino e Geno, chonado sem quantia. Melhor da música, puro suco no nosso dedinho de prosa na manhã sertaneja. Deixa eu ir lá pra São Francisco do Sul, aquela caminhada na beira da praia. Opa, fone de ouvido, ligado no 89. Fernando e Osmar, e pra toda a família, quem assina é o Noel. Bom dia, São Francisco. Gente,

Mas chegamos abraçando o sul do Brasil.

0: parece até que saiu, hein, cara.
1: Bom dia, WF. Nossa, guria, acordar agora é uma dádiva de Deus, porque olha, graças a Deus, minha festa foi maravilhosa, maravilhosa. Ei, toca pra mim, esgualepada aí, porque eu tô esgualepada hoje. Um abraço pra todos da rádio e os ouvintes que estão nesse domingo maravilhoso escutando essa alegria que tu tem. Só tu que faz ficar feliz a Rádio 89. Beijos! Olha, toca esgualepada!

0: Mas barbaridade, tchê. Tudo esgualepado. Vou te contar, hein. 8h42, bom domingão pra todo mundo. Mais águri, velho. É a nossa manhã sertaneja diferentona desse domingão. Daquele jeito que toda comitiva gosta, né? Aqui a gente vai reunindo todos e tudo no dedinho de prosa. E os melhores artistas, a moda gaúcha e também a cultura da nossa manhã sertaneja. Corpo esgualepado, a famosa música gaúcha bem humorada, né? Você que fica todo esgualepado a noite inteira, desgaste físico. Aí, meu amigo, tem que plantar essa música aí, a música é sucesso. A doutora Isamina faz aniversário, cai na piscina, toma todas que pode, aí fica tudo esgalefado, né, dona Helena? Eita, dona Helena, colheu bem a rosa no jardim. Um abraço pra Helena, lá de São Francisco do Sul, ligada na 89. Tá esgalefada, menina véia. Bom dia, bom dia, bom dia. Obrigado pela sintonia, dona Maria. Ela que tá ligada com a gente lá no Parque Guarani também. A minha amiga Rosicléia, do João Costa, passa por aqui dizendo o seguinte: WF, tô na escuta. E hoje tem franguinho na panela, nada de churrasco. Tô empapuçada de carne.
1: Bom dia, 89 FM, aqui é o Enaldo Alves, do Rio Bonito.
0: Opa!
1: Gostaria de ouvir a música Telefone Mudo, curtindo a rádio aí, iniciando a viagem aí pro Rio Grande do Sul.
0: Sensacional, boa viagem, meu amigo, tudo de bom. Deus o acompanhe. E eu vou de copiloto aí do seu lado aí, tá? Já já vai rolar a sua moda bonita. Ô WF, quero participar do sorteio. Antônio Marcos de Souza, obrigado pela audiência. Sorte grande pra você aí, meu amigo. Quem mais tá por aqui? Toca pra nós franguinho na panela. Ofereço pra minha esposa Sandra e meus filhos de Emily, Matheus, amo demais. Quem manda é o seu pai Noel. Ô Noel, ligado na 89. Eita, Noelzão, um abraço do WF pra você aí, de toda a comitiva da 89 FM, a rádio joinvilense de verdade. Taxista?
2: Bom dia, WF. É o Silvério Taxista. Um ótimo domingo pra você e todos os seus ouvintes.
0: Obrigado.
2: Que Deus abençoe. Gostaria de participar do sorteio.
0: Boa sorte.
3: Bom dia, que é você, menino Luiz Guimarães, um abraço, que Deus abençoe, esse final de semana pra você, tudo bom? Que Deus abençoe a todos, eu toca aí franguinho, panela, galera, vamos curtir a vida, que a vida é um sopro, um abraço, galera!
4: Ô, potência, que bem!

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1: Por favor, não se perca no tempo, 8h46.
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5: Olá! Venho trazer o meu bom dia especial, porque pessoas especiais merecem todos os dias receber carinho. Que este bom dia chegue como um abraço apertado, cheio de amor, paz e luz. Que Deus vá à frente dos seus passos, iluminando seus caminhos, acalmando o coração e fortalecendo sua fé. Receba este dia como um presente de Deus, preparado especialmente para você. Amém. Deus te guie. Lindo dia.

0: 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Pode chorar, vou beija-flor, Jorge.
1: Obrigado, viu?
0: E o Matheus pra ficar daquele jeitão que todo mundo gosta. 97 na nossa Manhã Sertaneja. Vamos pro nosso canal de comunicação, que é por ele que a comitiva sertanejeira chega. E balança o pé da goiabeira. Tá bom. Estão me chamando, WF. Deixa, eu quero falar aqui. É, final do telefone 25, é Jardim Iriú, Solange Catarina Stolfi. Hoje é dia daquele churrasco com maionese. Ótimo domingo a todos. Bom dia, Sueli. Como é que tá, mulher? Domingo, WF, Alésio, Jardim Iriú. Ô, Alésio, você tá bom, homem? Obrigado pela sintonia também. O Valberto já cruza por aqui e diz: tô na escuta da Manhã Sertaneja do 89. Aí fica tinoso a nossa manhã, rapaz. Tem áudio chegando?
2: Bom dia, WF.
0: Bom dia.
2: Bem, o Machado do João Costa.
0: Ô, Machado.
2: Curtindo aqui na Barra do Sul. Um sol lindo, maravilhoso.
0: Tá bom demais, né?
2: Um abraço. Toca uma musiquinha aí pra nós aí.
0: Musiquinha.
2: Casinha Branca.
0: Boa.
2: Ofereço pra minha esposa, Rose. Ok, um bom domingo a todos, um abraço. E coloca meu nome no sorteio aí.
0: Pode deixar.
2: Valeu.
0: Boa sorte. Olha, eu vou para um pequeno intervalo comercial e na volta eu volto balançando o pé da goiabeira. Pode chamar na botina porque no chinelo escorrega. Está no chicote aí, turma. Põe a sertaneja diferentona, dá um start no seu final de semana para ficar grandão, diferentão. Aproveite daquele nível 89.
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12: Bom dia, é o Piazão Sem Preguiça do Boa Vista. Manda um Mike Lian aí, um bom domingo a todos. Daqui a pouco, pregar fogo na churrasqueira.

Coloca uma dose de amor aí nessa manhã de domingo. Por favor, ame mais, tenha mais empatia ao próximo. Ninguém vive sem amor. César e Paulinho, 9:17. 991210089, canal de comunicação liberadaço, para você interagir na rádio mais interativa do norte catarinense. Por aqui o povo vai ecoando as coxias, meu amigo, de noite e de dia, é 24 horas no ar. É ou não é? Ô Renato, obrigado pela companhia, tá, meu queridão? Maionese, churrasco, cerveja e um chopão gelado. Aí eu dou valor, hein? Tamo junto e misturado. 918, Alemão, abra a baga aí no Morro do Meio, por favor, Alemão. Eita, Alemão! Lá, o meu amigo Ivan, lá no Morro do Meio, tá ligado com 89, e no Morro do Amaral é o Alemão. O Alemão não abriu a vaga ainda, Alemão. Por favor, Alemão. Ai, ai, ai, rapaz, vou ter que chamar a Pantera aqui. Vamos pro nosso contato. Bom dia, bom dia. Final do telefone 45. É do Profipo, é isso? Bairro Petrópolis. Obrigado pela sintonia, pela sua singela audiência. WF, Solair Barcelos do Fátima. Desejo a todos um ótimo domingo. E coloca no sorteio, por favor. Ó, mandou recado, já fica na máquina registradora. Automaticamente você já está no Globo Premiado da 89. Bom dia, Rádio 89. Bom dia, WB. Esse povo judia do WF, rapaz. Me chamando de WB. Bom, WB, como que eu posso colocar aqui? Wellington, bonitão, bondoso. Tá bom. Ela diz aqui, a Maria Aparecida, lá do Costa e Silva, estamos rumando para a festa do colono, mas a rádio do carro já tá sintonizada na manhã sertaneja. Toca aí um João Mineiro e Marciano, Amor e Amizade, WB. Boa sorte para você, menina. Petrópolis, manda um bom dia para minha mãe Luísa, filha Ana Cristina Smoller e o meu amigo Betão.

0: 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O seu amor ainda é tudo, João Mineiro e o Marciano. Já já eu volto, segura! 89 FM!
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0: 89, bom dia, 9:27.
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0: lugar lá no Floresta. A Sueli já está se movimentando, partindo passeio de domingo. Ponte da Travessia de Matinhos, estamos indo conhecer a WF+, te dando carona. Sueli, boa viagem, vai tocando em frente aí, mulher.
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3: Um ótimo final de semana, 9h38. Bom dia.

0: Marlon e Maicon, a Majestade, o Sabiá. Final de semana perfeito para todo mundo. Você que está nas praias, Barra Velha, São Francisco do Sul, enfim, aonde alcançam as ondas sonoras da 89. Um bom final de semana, um bom domingão, caprichado para você. A turma do Melado, lá da Tapela. Ô, Melado, tá na escuta, ali está. Alice Veloso está mandando um salve para você. Obrigado pela audiência.
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1: Tá no ponteiro do relógio, bom dia, 9h42.
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eu sempre falo, meu amigo, quem avisa, amigo é, né? São Francisco do Sul, ligado na 89. Deixa eu querer aqui, ó, na BR-280, SC-415, Conquista, Ponte do Rei, Praia do Ervino. Opa, o pessoal também lá do Pontal, Ubatuba, obrigado, Praia da Enseada, todo mundo ligado aqui, ó. 89 FM. Voltando no tempo, no ano de 1999, para fazer aquela viagem gostosa no tempo, quem não lembra, né? Afinal de contas, relembrar é viver e você revive e relembra o passado em forma de canção distribuída na voz do Leandro e o Leonardo. Bom domingo, cheiroso e maravilhoso para você. Uau, WF, tanto amor. É, os brutinhos também amo, são chonadão.

0: Oitenteira da Rádio São Evidência de Verdade, Paris, Zezé de Camargo e Luciano. Finalizando a nossa Manhã Sertaneja, vem aí Chora Cavaco, ao vivaço. Olha, Gidio Alexandre já tá por aqui para comandar a Nave Mãe. Um ótimo final de semana. Bom domingão, tchau, a gente se fala. 89 FM.
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2: 9:59.
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0: bom dia, Gídio Alexandre, bom dia, norte de Santa Catarina. Chora Cavaco chegando nessa manhã. Aqui, direto e ao vivo do Mercado Público de Joinville. Arthurzinho, ainda estamos organizando a casa por aqui, mas daqui a pouco a gente entra 100% para fazer a transmissão do mais ouvido programa do sul do mundo. Muito bom dia para você, meu querido bigode lindo.
1: Bom dia, Cleiton Bernardes. Bom dia também ao meu pai, Ney Rosa. Um bom dia especial para Gídio Alexandre. E, óbvio, um bom dia mais do que especial para os nossos ouvintes da 89 FM, também do Chora Cavaco. Fica o convite para você vir aqui para a Praça do Mercado Municipal de Joinville, que hoje tem samba, tem pagode, tem Chora Cavaco, e a gente finaliza essa festa com a final da Copa do Mundo, Espanha e Argentina, Cleitinho.
0: Muito bem, além desse jogaço, a gente vai bater bola durante todo o programa por aqui, essas três horas, porque a gente vai fazer o seguinte, teremos degustação hoje dos nossos energéticos da Red Horse. Quem chegar por aqui vai tomar um gogolinho daquele, sabe, tipo aquele dubi-dubi-dubi. E nós vamos fazer o desafio. Se você está tomando o energético Red Horse com açúcar ou sem açúcar, para você provar os dois e saber qual é o sabor de cada um deles.
1: Perfeito. 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
0: Agradecer já de antemão o nosso querido amigo Maurício, que está montando toda a estrutura de som por aqui. A rapaziada do Adriano, do Boteco do Sagaz, que o negócio vai pegar aqui de um jeito, rapaz. Já tem uma galerinha por aqui sentada, daqui a pouquinho vai ter aquele chopinho gelado por aqui. E o convite fica, venha pra cá pra gente tomar uma geladinha e curtir essa manhã de domingo.
1: Cleiton Bernardes, começando musicalmente o Chora Cavaco de hoje, nós temos Alcione, Zeca Pagodinho e também Grupo Revelação.
0: Aumente o volume do seu rádio que o Chora Cavaco tá no ar.

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3: 10h20.
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5: Horas e 23 minutos, Chora Cavaco de volta aqui na 89 FM, direto e ao vivo da Praça do Mercado Público Municipal aqui de Joinville. Hoje a gente vai ter uma festa, começando com Chora Cavaco. Daqui a pouco tem muito samba e pagode, Cleito Bernardes. Também vamos finalizar a festa com a transmissão ao vivo da final da Copa do Mundo. Você pode vir para cá, vai ter Espanha e Argentina com um telão passando ao vivo para você acompanhar a final da Copa do Mundo.
6: Arthurzinho, deixa eu perguntar para você, qual que é a sua opinião sobre o jogo de hoje? Quem você gostaria que ganhasse o final da Copa do Mundo?
5: Quem eu gostaria que ganhasse era a Espanha. Quem eu acho que vai ganhar é a Argentina.
6: Eita,
5: complicado, tá?
6: Agora a gente vai saber a opinião das demais pessoas que estão por aqui também.
5: Por favor,
6: afinal de
5: por
6: contas,
5: favor.
6: Quando tem pagode, quando tem futebol, a gente tem uma opinião. Eu não quero ser tendencioso, hermano, mas quem você acha que vai ganhar a final da Copa do Mundo? Qual que é o seu nome, por gentileza?
7: É Guidia.
6: Guidia, você acha que vai dar Argentina ou vai dar Espanha?
7: Argentina, né?
6: Mais uma aqui, ah, meu Deus, ó. E você, parceiro, como é que é o seu nome?
8: É Odinei.
6: Odinei, pelo amor de Deus, me ajuda, Odinei.
8: Eu acho que dá Argentina.
6: Mas tu quer que dê Argentina ou tu acha que vai dar Argentina?
8: Eu quero que dê Argentina.
6: Ai, meu pai, mais um aqui, né, Rosa, ó. Mais uma. Vamos pro lado de cá agora. Vamos pro lado de cá porque, ó, vocês me ajudam. A Argentina tá na frente ali, na opinião. Como é que é o nome da senhora? Bom dia.
9: Silvia, bom dia.
6: Dona Silvia, conta pra mim. Espanha ou Argentina na final da Copa do Mundo?
9: Argentina.
6: Meu Deus, mais uma aqui. Eu espero que o senhor me ajude, pelo menos. É, me ajuda. Como é que é o nome do senhor?
10: É Paulo.
6: Me ajuda. Espanha ou Argentina no final da Copa?
10: É o que eu penso sobre o jogo. Bom, já tá arranjado com a Argentina.
6: A FIFA já tá resolvido lá, né? Mas o senhor tem o desejo que seja Argentina ou que seja Espanha?
10: Não, Espanha.
6: Espanha. Esse daqui é dos meus. Esse daqui é dos meus, tá comigo. O negócio aqui, ó, vai pegar preço.
5: Cleito Bernardes, vamos de música agora no
6: vamos
5: Chora Cavaco?
6: Eu vou dar só um recado, porque me passaram um playlist completo aqui do evento de hoje e eu fiquei impressionado, te confesso. Porque depois da gente, porque a gente só tá fazendo esquenta por aqui, né? A gente só tá fazendo esquenta. Depois da gente tem Oswaldo Júnior, né, Rosa? E na sequência tem Grupo Novo Sonhar antes da final da Copa do Mundo.
5: Coisa linda, Cleitinho. E agora, direto dos estúdios da 89 FM, Dona Ivone Lara, também Neguinho da Beija-Flor.

0: 10h39.
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0: horas, é isso mesmo, Arthur? 10 horas e 44 minutos. Meu Deus, Arthurzinho, já passou um montão de chora-cavaco, rapaz. Coisa linda. 10h44, estamos por aqui, direto e ao vivo do Mercado Público de Joinville. Eu vou até baixar um pouquinho o volume aqui, ó. Aqui, isso, porque a rapaziada tá aqui e tá ouvindo a gente, né? Pra não dar microfonia lá na rádio. E a gente tá aqui no O Boteco do Quintal, no Mercado Público, pra gente fazer um esquenta gostoso da final da Copa do Mundo. Porque daqui a pouquinho vai ter Oswaldo Júnior fazendo a trilha sonora por aqui. Na sequência, Grupo Novo Sonhar. E aquela peladinha básica passando nas telas por aqui, que é com Argentina e Espanha no final da Copa do Mundo. O que que tu acha, Arthurzinho? Tu acha que tá bom?
1: Eu acho legal demais. E Cleiton Bernardes, pra deixar a audiência com água na boca, posso dar uma passada aqui no cardápio do pessoal do Boteco do Quintal?
0: Ah, vão ter.
1: Ó, eles têm porções de fritas, tem frango a passarinho, camarão à milanesa, camarão alho óleo, isca de peixe, anéis de cebola e o aipim frito. 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Eles deixam você montar a sua própria porção. 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
0: Se assim já tá bom, Arthurzinho, tu imagina o seguinte, se eu falar pra você que tem chopp em dobro. Aí, ó, você compra
1: aí, melhor ainda.
0: E leva dois pra casa. Daí o negócio fica pegando aquele preço gostoso. 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A ACR Esportes, que faz assessoria, gestão e marketing esportivo. Também a Santa Cannabis e a rapaziada da Has Beer Shop, que já tá com o QG montado por aqui, oferecendo aquele chopp geladinho também. Então, ó, agradecer aí a ACR Esportes, assessoria, gestão e marketing esportivo, Santa Cannabis e também Has Beer Shop. Bacana demais, né, cara?
1: Sensacional. Cleiton Bernardes, agora, o que, que o senhor quer?
0: Eu tava falando com minhas queridas amigas.
1: Vamos nós dois ali?
0: Vamos. Vai indo lá que eu fiz as anotações aqui. Aí, Edmir, passou todo o serviço do negócio aqui, rapaz. Tu acha que é?
1: A gente já falou sobre esse evento no Chora Cavaco. A Rô, do Ademar Garcia,
0: isso,
1: já entrou em contato com a gente, pediu aquele toque e a gente faz questão de divulgar, porque é um evento essencial aqui na cidade de Joinville.
0: É o concurso Essência Negra, que rola no próximo sábado, a partir 25. Das 4 horas da tarde, lá no Quênia Clube, que fica na rua Botafogo 255, todo mundo já sabe. O que eu não tinha noção ainda era da dimensão do evento. Porque eu sabia que ia ter o concurso e eu sabia que ia ter uma música boa de qualidade, mas agora a Ed me passou aqui o serviço completo. Arthurzinho, ó, Fio José e Banda.
1: Sim, senhor.
0: Pagode dos Meninos, que tá tocando o terror. Concurso, a desfile das meninas e dos meninos. Depois, Seleção Guanabara e show com João Martins. Daí a gente entende porque os ingressos já estão acabando o segundo lote e indo pro último lote agora. 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
1: Perfeito. E o concurso são 3 premiações. É isso, né? O terceiro lugar são R$500. O segundo lugar é R$700. E ainda o primeiro lugar ganha R$1.000 com a plaquinha e o buquê de flores.
0: E o título de mais bela negra e mais belo negro de Joinville.
1: Da cidade de Joinville.
0: Como se não bastasse ainda faturar essa graninha, ainda sai com essa marra. Eu andaria com uma camisa, fácil. Eu sou o mais belo negro de Joinville. Ah, facinho eu andaria. Ed, o que tu acha, Ed? O Ed tem alguma chance?
1: Mais do que você, Cleiton Bernardes.
0: Ô, cara, nós era amigo, nós era parceiro. Sim. Aquela hora que tu diz assim.
1: É que tu não consegue nem se candidatar.
0: Aí é verdade, esse detalhe.
1: O Ed já tá lá.
0: Ó, e o apoio desse evento é do pessoal da Unificação e também do Sindinorte. É isso?
1: Sim Pronorte.
0: Sim Pronorte. É que daí também me judiaram. Me
1: judiaram ali. Sim Pronorte, Sindicato dos Professores do Norte de Santa Catarina.
0: E eu tenho nas minhas mãos aqui um par de ingressos para quem vier aqui hoje no mercado e falar a lista de atrações, leva os ingressos. Mas você não pode copiar de lugar nenhum.
1: Então repete pro pessoal poder anotar.
0: Então tá. Fio José e Banda, Pagode dos Meninos, o concurso Desfile dos Meninos e das Meninas, Seleção Guanabara e show com João Martins.
1: Perfeito.
0: Vai ser demais, hein, cara?
1: Vai ser sensacional, Cleitinho. Estaremos próximo sábado, dia 25.
0: Inclusive, já tem uma mesa pra gente, né? Então, assim, se você não for, só você não vai. Combinado?
1: Combinadíssimo. E agora, a gente...
2: Vai cantar o quê, cara?
3: Eu canto Noel Rosa.

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1: 11.3.
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1: Onze horas e 6 minutos, Chora Cavaco de volta, direto e ao vivo, aqui da Praça do Mercado Municipal Público da cidade de Joinville. Hoje nós estamos aqui direto no Boteco no Quintal, Cleiton Bernardes, em nome dos patrocinadores ACR Esportes, também o pessoal da Santa Cannabis e a Res Beer Shop.
2: Isso aí, e a gente tá por aqui porque hoje é dia de final de Copa do Mundo. Então eu vou continuar a minha incursão por aqui. Descobri com a rapaziada para quem que eles vão torcer para a final da Copa do Mundo. Tô aqui com meus parceiros, tomando um chopinho bem gelado. Seu nome, bom dia.
3: Bom dia, Rayane.
2: Rayane, conta para mim. Entre Argentina e Espanha, quem você quer que ganhe? Não é necessariamente quem vai ganhar. Quem você quer que ganhe, Rayane?
3: É Espanha, né?
2: É, a Rayane é do meu time. Então, vamos ver o parceiro aqui. Como é que é teu nome?
4: Guilherme.
2: Guilherme, a pergunta é a mesma. Entre Espanha e Argentina, quem você quer que ganhe?
4: Espanha, né?
2: Espanha também. Agora falem a verdade. Quem vocês acham que vai ganhar?
4: Espero de coração que seja a Espanha.
2: Ou seja, tem uma chance da Argentina faturar esse negócio aí, né?
1: E, Cleitinho, vou abrir aqui no ar o Guilherme, meu colega de faculdade, tá?
2: É.
1: E adivinha, da onde que ele veio agora? Qual que é o slogan do Chora Cavaco?
2: Entre a missa e a maionese.
1: Entre a missa e a maionese. Da onde que ele veio?
2: Veio da missa. Passou no sagrado, fez aquele servicinho bonito.
1: Exatamente.
2: Que tem que fazer. Pra depois chegar aqui.
1: E agora,
2: coisa que você
1: vai
2: não fez,
1: almoçar,
2: né?
1: Com o pessoal aqui. Exatamente, eu também.
2: É.
1: Vai almoçar com o pessoal do Boteco no Quintal.
2: Muito bem, ó. Estão tomando o chopp em dobro, pediram um, ganharam outro.
1: Ah, perfeito pra casal.
2: E esse é o clima hoje durante o evento aqui. Você pede um chopp, leva outro. Por quê? Porque tem parceria com a Res Beer no negócio aí, rapaz. Valeu, rapaziada. Vamos ali ver o pessoal da Res Beer, o que eles acham que vai acontecer nessa final da Copa do Mundo aqui. Que eu quero saber a opinião da rapaziada. A pergunta é simples. Entre Argentina e Espanha, quem você gostaria que ganhasse a Copa do Mundo? Que é diferente de quem vai ganhar.
4: Espanha, Espanha. Sempre. Sempre. Eu sou espanhol desde pequeno.
2: Aqui, o meu chip espanhol. Aqui, o meu chip espanhol. Vamos lá, a pergunta é a mesma. Entre Argentina e Espanha, quem você... É diferente de quem vai ganhar. Quem você acha que deveria ganhar?
3: Espanha.
2: A Espanha também. Me ajuda. Agora a gente já tá empatando, porque toda a primeira rodada de entrevista foi Argentina e só o meu parceiro Paulo ali, cadê o Paulo? Tava por ali, ó. Só ele que foi de Espanha comigo. A pergunta pra ti, entre Espanha e Argentina, quem vai faturar?
5: Espanha.
2: É que tá todo mundo achando que a Argentina vai fazer o crime, entendeu?
1: Ô, Cleitinho, vamos passar aqui o trabalho completo. 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
2: 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Rapaziada já veio ali, tá tomando um bronze, tá curtindo o negócio no clima. Essa é a vibe aqui no mercado público de Joinville.
1: Diferenciado.
2: Bora lá? O Gílio Alexandre vai trazer uma trilha sonora pra gente aí?
1: Sim, senhor. Vamos de música agora no Chora Cavaco. Chegando pra gente, Soweto e também Tenta Samba. Olha.

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3: Lessi, quer ver essa galera como canta gostoso? Quer ver, ó?

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3: 11h24.
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4: Em 27 minutos, Chora Cavaco de volta, direto e ao vivo, aqui da Praça do Mercado Municipal Público da cidade de Joinville. 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
5: 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E na playlist do evento hoje, o negócio está requintado. A gente vai fazer o esquenta por aqui. Na sequência tem Oswaldo Júnior e depois Grupo Novo Sonhar. Inclusive, a lenda já está entre nós. E vai fazer a sua participação mega especial aqui no Chora Cavaco. Oswaldo Júnior, mais uma vez, uma satisfação recebê-lo no Chora Cavaco. Hoje, nesse evento ao vivo por aqui. E promete um repertório bacana para a rapaziada logo mais, é isso?
6: Beleza, bom dia, Cleiton.
4: Bom dia.
6: Bom dia, meu amigo Ney Rosa, Arthur. Olha, com certeza o couro vai comer daqui a pouquinho, a partir das 13 horas, né? Já tá comendo com o Chora Cavaco. Daqui a pouquinho, Oswaldo Júnior e Companhia do Samba, a rapaziada chegando aí pra gente fazer aquele som aí e relembrar os bons tempos, né? Bons tempos, porque durante muitos anos eu me apresentei aqui com Melo e Band, com o grupo Entre Amigos, nos sábados, no almoço, aqui no Mercado Municipal. Então, o nosso amigo Adriano está trazendo tudo isso aí de volta aqui para o mercado.
5: Oswaldo, a gente sabe da tua qualidade musical, mas no futebol, qual que é a tua opinião? É, me contaram que o Oswaldo Júnior, ele tinha uma certa habilidade.
4: Crack, tá?
5: Mas, para a final de hoje, entre Argentina e Espanha, qual que é o desejo de Oswaldo Júnior?
6: É, o Ney Rosa, ele debocha um pouco da minha habilidade, porque ele foi vítima, né? Muitas vezes ele foi vítima dos meus dribles, entendeu? É chapéu, no meio das pernas.
4: Oswaldo Júnior, carrasco de Ney Rosa, é isso?
6: Carrasco, a quadra do Manque é testemunha, né? Mas falando de hoje, né? Da decisão do Mundial hoje, da Copa do Mundo hoje. Com certeza, né, o Cleiton, somos todos Espanha, né? Porque racismo nem aqui, nem na Argentina, nem na Europa. Apesar que a Espanha também tem um pessoalzinho, né, que deixa a desejar. Mas vamos passar por cima disso e vamos torcer para a Espanha hoje, com certeza.
5: Todo mundo hoje, somos todos Espanha, exceto alguns.
4: Exceto os argentinos.
6: Suponhamos que jogasse o Flamengo contra a Espanha. Certamente eu torceria para a Espanha.
5: É que daí a gente tem aqui um problema futebolístico, né, Ney Rosa?
4: Clubismo é o nome.
5: É clubismo que tá rolando por aqui, então não tem. Mas as opiniões dele na parte musical são melhores do que as do futebol, então tá tudo bem também.
4: Não, pra continuar com essa pegada aqui de artistas locais, Cleiton Bernardes, agora a gente tem o cantor Paulão aí com Nossa Raiz e Semente no Chora Cavaco.

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1: 11h44.
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1: Horas e 46 minutos, 11h46, Chora Cavaco, direto e ao vivo, aqui do Mercado Público, sob a coordenação do O Boteco do Quintal. Você chega pra cá, vai tomar um chopinho gelado, vai curtir uma música de qualidade. E o Arthurzinho, qual que é a playlist aí do negócio de hoje? E quem que são os patrocinadores?
2: Queremos agradecer os patrocinadores do evento de hoje, ACR Esportes, que é assessoria, gestão e marketing esportivo, também a Santa Cannabis e o pessoal do Res Beer Shop, eles que estão dando uma moral pro pessoal do Boteco do Quintal realizar o evento hoje aqui no Mercado Público Municipal.
1: E o esqueminha do Shop é fácil, 1 por 13 e 2 por 20. Daquele jeitinho gostoso. E geladinho, descendo redondinho. 1 por 13, 2 por 20.
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1: Fazer um giro por aqui pra fazer as apostas da Beth Cleitinho aqui.
2: Por
1: pra
2: favor.
1: Pra saber quem vai apostar em Argentina, quem vai apostar em Espanha. Vamos, para de mandar o WhatsApp pro esqueminha aí e conta pra mim. Argentina ou Espanha na final da Copa do Mundo?
3: Eu prefiro Argentina.
1: Aí, Ney Rosa, teu parente aqui, ó. Conta pra mim, Espanha ou Argentina no final da Copa?
4: Espanha.
1: Espanha, esse é do meu time. Não é do time do Ney Rosa. Vamos ver por aqui como é que tá o esquema. Me ajuda, tá? Tomamos uma sarrafada e um monte de gente falando Argentina. Por mais que tu vá falar Espanha, diz que é Argentina daí também, tá? Fala. Espanha ou Argentina no final da Copa do Mundo?
3: Espanha.
1: Espanha, aqui ó. E a parceira aqui? Final da Copa do Mundo hoje, 4 da tarde, aquele esqueminha todo. Espanha ou Argentina?
5: Espanha, né? Argentina não dá, né?
1: Argentina, não dá Argentina. Ô, Ney Rosa, viu? A comunidade está falando, não dá Argentina. Eles estão comigo, entendeu? Diz uma coisa, Gonza. A tua opinião, tu que é um cara que, além de mecânico de mão cheia, é uma só, mas é cheia, né? É uma só, mas é cheia. É a piada, olha, azar, hein? Próxima vez que eu vou levar o carro lá, ele vai furar os quatro pneus. Ô, Gonza. Tu manja de futebol igual tu manja de carro? Então diz pra mim, final da Copa do Mundo hoje, Espanha ou Argentina?
6: Com certeza Espanha, né?
1: Ney Rosa, olha a cara do Ney Rosa de triste.
6: O Ney é argentino ou Ney?
1: É o hermano Ney Rosa.
2: Ney Rosita. Ô, Cleiton Bernardes.
1: Diga-me.
2: Retrô, nosso bloquinho retrô. E agora você gosto. Vai opinar. Grupo Redenção. Belo e Revelação. Tá bom pra você?
1: Nota 10 de 10 pra mim. Se o Gídio conseguisse fazer aquele efeito que o DJ Moitinha fazia na metrô, que era do aviãozinho.
2: Daí fica perfeito.
1: Daí ficava nota 10.
2: Bora lá.
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1: Meio-dia e 5.
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6: Meio-dia e 8 minutos. É isso mesmo, meio-dia e 8. Estamos direto e ao vivo do Mercado Público de Joinville, sob a coordenação hoje de O Boteco do Quintal, que está fazendo essa programação bacana pra gente. Daqui a pouquinho tem Osvaldo Júnior e seus meninos fazendo aquele repertório da melhor qualidade. O Osvaldo, que já esteve por aqui, dando a sua opinião futebolística, que tem pouco a acrescentar no universo. Afinal de contas, usou de recursos fraudulentos aqui, segundo algumas pessoas. Eu fui informado que o Osvaldo Júnior era um bom jogador.
7: Bom. Craque
6: Ney de bola. Rosa confirmou que o Osvaldo Júnior era um bom jogador. Só que daí a gente tem uma opinião contrária aqui e eu gostaria que essa opinião se manifestasse. Não foge não, agora tu vai contar pra gente o que tu falou em off pra mim. Osvaldo Júnior era nota 3 no futebol, sim ou não?
8: Nada, Osvaldo nunca jogou bola na vida, meu.
6: Aí, Osvaldo, os cara não foram na quadra do Manque, Osvaldo. Não viveram, Osvaldo, a quadra do Manque.
8: Tu é que bonzinho, tu é bonzinho.
6: Não, Ney Rosa confirmou que tomou gaveta e tudo.
7: Cleito Bernardes, e agora atenção aos ouvintes do Chora Cavaco. 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
6: Você sabe que hoje aqui, isso tudo aqui é um esquenta que a gente tá fazendo pro Osvaldo Júnior tocar, depois Grupo Novo Sonhar.
7: Sim, senhor.
6: E também depois a final da Copa do Mundo, e chegou mais um casal aqui e eu quero saber a opinião deles sobre o jogo de hoje. O bicho vai pegar Argentina, Espanha, Espanha e Argentina. Quem que o senhor quer que ganhe? É diferente de quem vai ganhar. Quem que o senhor quer que ganhe? Bom dia, o seu nome.
9: Bom dia, Léo. Espanha.
6: Aí, Ney Rosa, é do meu time esse daqui, Ney Rosa. Vamos ver a parceira dele aqui. Conta o seu nome, por gentileza.
10: Josi.
6: Josi, Espanha e Argentina. Vai com o Léo aqui ou tu vai pro time do Ney Rosa?
10: Não, Espanha, né? Pelo amor de Deus.
6: Aí, ó, esse casal é comigo. Eles são dos meus aqui, ó. Estão na Espanha. Boa sorte pra nós, né? Aqui, ó. Tomara que o Yamal faça 3 gols no primeiro tempo e 9 gols no segundo tempo. Eu quero exagerar.
7: Coisa linda. Cleito Bernardes, vamos soltar a vinheta do Curiosidades do Samba.
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11: 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Fala, Miguel.
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1: Alô, como é que foi? Como é que foi? Muito bom dia.
7: Tudo bem, Marcelão? Bom dia, bom te ver.
1: Tudo certo, meu amigo Ney Rosa. Sentadinho, bota casaco, tira casaco.
4: Bom dia, Marcelo.
1: Cleitinho, tudo certo?
7: Daquele jeito, meu querido.
1: É, rapaz, quando... fala, meu querido.
7: Hoje você quer inverter o Cruzados do Samba, é isso?
1: Nós vamos direto já agora para o momento
7: Miguel.
1: Momento Miguel, agora direto e rapidinho aqui do nosso querido Mercado Municipal. Olha os aniversariantes que nós temos aqui.
7: Pouca coisa, graças a Deus.
1: Cláudia Regina Ricardo, cunhada Carmen, tia Vani, Mara Lúcia Ramos, a mãe do Kleber, do Casca e do Janzinho, o Bentinho, irmão do Gilmarzinho, aniversário de casamento de 30 anos do Paulão dos Cornetas e aniversário dele também essa semana. Beijo pra ele e beijo pra dona Lígia. O Jonas do Bar do Pelicano, mais conhecido como O Meu Sangue Ferve Por Você.
7: Tá.
1: O João Camacho, meu querido João Camacho, fez aniversário essa semana. Parabéns pra ele também. E mandar um salve aqui pro nosso querido Tim, ele que estava com o Carpegiani do Flamengo.
7: Craque de bola.
1: Arthurzinho, no próximo sábado tem a feijoada do Murilo.
7: Uhum.
1: Ele que foi convidado pela World Futsal Cup para jogar na Espanha. E nós do grupo Beira Samba, junto com o Chora Cavaco, estamos ajudando o Murilo aí, que tem 8 anos de idade. Então, no próximo sábado, tem a feijoada do Murilo, no Círculo Italiano, na Anitta Garibaldi.
7: Coisa linda.
1: Começa meio-dia o grupo Beira Samba. E a galera que quiser comprar, é só mandar um contato aí. Eu tô mandando contato aí pra galera.
7: Por favor.
1: 47 99 045412.
7: Repete.
1: 39045412. Falar com a Karina.
7: Perfeito.
1: Beleza? Arthurzinho, semana que vem tem quem aqui em Joinville? Ele. Cantor, compositor João Martins. Nasceu no dia 20 de novembro de 84. Ele que vai completar 42 anos de idade. Filho do músico e produtor Wanderson Martins. João Martins começou a tocar aí no colégio aos 14 anos de idade. Faz parte de várias rodas de samba do Rio de Janeiro, como Cacique de Ramos, Tia Cissa, Beco do Rato e Clube Renascença. Em 2003, aos 19 anos de idade, foi um dos integrantes da banda do Tunico Ferreira, filho do Martinho da Vila, com o qual tocou com Paulinho da Viola, Martinho da Vila, Dona Ivone Lara e Martinalha. E pra galera curtir o João Martins, ele estará aqui em Joinville no próximo sábado no Quênia Clube, no concurso Essência Negra.
7: Perfeito.
1: Beijos aí para a família do Edo e do Pandeiro que estão aqui. Então a galera que quiser curtir, então no próximo sábado no Quênia Clube. Alô Quênia Clube, alô Joinville, alô região. Semana que vem tem ele, João Martins. Samba com meu querido Gídio vai soltar aí agora. Lendas da Mata.

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1: Meio-dia e 23.
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12: 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Meio-dia e 26. Chora Cavaco de volta, direto e ao vivo, aqui da Praça do Mercado Municipal Público da cidade de Joinville. Hoje, a gente que está prestigiando aqui o Boteco do Quintal. Eles que estão com um evento. Daqui a pouquinho tem Oswaldo Júnior aqui cantando pro pessoal. Depois tem um novo Sonhar. E a gente fecha a tarde de hoje com a transmissão ao vivo da final da Copa do Mundo, Espanha e Argentina. Tudo isso aqui no Mercado Público Municipal de Joinville.
13: E eu continuo a minha incursão aqui para saber se as pessoas estão torcendo para a Argentina, se elas estão torcendo para a Espanha, se elas estão torcendo para o Joinville, se elas estão torcendo para alguém. Rapaz, que prato legal aqui que a rapaziada pegou nessa mesa aqui, Arthurzinho, ó. Da melhor qualidade. Não vou interromper o almoço de vocês, eu só quero saber, Argentina ou Espanha?
14: Espanha.
13: Espanha do lado de cá?
15: No habla espanhol.
13: É, Espanha. É só Espanha, rapaz. Tá maluco aqui, ó. Mais uma aqui?
14: Espanha.
13: Espanha também. E aqui?
14: Espanha.
13: Aqui, ó, uma mesa 100% Espanha, chupa Ney Rosa, tá? Ney Rosa que é argentino lá, ó. Argentino ali de Corumbá. Ah, só que me faltava. Não, né, Arthurzinho?
12: Argentino de Corumbá tá difícil, né? Fosse boliviano ainda, Cleiton Bernardes. Cleitinho, eu quero passar um recado para a audiência do Chora Cavaco. 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
13: 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Agora a gente vai saber a opinião de quem joga bola de verdade.
12: craque de bola?
13: De quem já meteu o gol, de quem já jogou, de quem já botou a mão no peito aqui, cantou o hino nacional. Índio, final da Copa do Mundo hoje, Argentina de um lado, Espanha de outro. A sua análise como ex-atleta, o que, que vai acontecer nessa final da Copa, de acordo com o teu olhar de quem já esteve lá e sabe como fazer?
3: Ó, nós estamos torcendo, né? Primeiramente, bom dia a todos. Nós estamos torcendo pela Espanha. E se for um futebol bem jogado, um futebol pleno, porque assim, ó, hoje a Argentina só tem Messi. E a Espanha tem um conjunto, tem um grupo. Esperamos que seja essa Espanha e vão torcer.
13: Na Bet, Cleitinho, tu faria um placar de quanto hoje nessa final da Copa do Mundo?
3: 2-1.
13: 2-1 Espanha. Arrisca quem poderia meter o gole?
3: Não arrisco, mas 2-1.
13: O Yamal tá merecendo fazer um golzinho. E se ele faz o golzinho, 1-1. 42 minutos do segundo tempo e o Yamal mete na caixa assim, ia ser lindo.
3: Ia ser muito bom pra ele e pra nós, né?
13: Muito bem, Índio, obrigado. O Índio fez bonito. O que ele representou essa camisa do Jack e de outros grandes clubes do Brasil não é fácil.
12: Cleiton Bernardes, quem também participou pelo WhatsApp, o Carlos, da homenagem. Sim. E ele votou em quem?
13: É, Argentina.
12: Né? Argentina.
13: 3-1, fácil, segundo ele.
12: Segundo Carlos da homenagem. Mandar um abraço aqui pra ele, nosso patrocinador e amigo do Chora Cavaco.
13: Provavelmente no 3-1, um gol do Messi e dois gols do Infantino. O presidente da FIFA.
12: Sem vergonha. O carecão. Ô, Cleiton Bernardes, tem recado aqui também do Mário. Mário da Lavação. Ele mandando assim, ó. Bom dia, Ney Rosa. Um parabéns aí pra minha netinha, a Elizabeth. Então, parabéns, felicidades, tudo de bom. É o que tá desejando o vovô Mário pra netinha Elizabeth.
13: Ô, Arthur, eu tava pensando aqui. A gente fez o desafio da Red Horse, né, hoje. Nós oferecemos aqui pro público uma dose de...
12: Uma amostra.
13: Isso, de Red Horse tradicional e um copinho, uma amostra do Red Horse zero açúcar.
12: Isso mesmo.
13: 100% das pessoas acertaram qual que era qual.
12: Mas o comentário geral é que é muito sutil a diferença. Os dois sabores são bem próximos, mas realmente você consegue identificar o zero açúcar, é marcante.
13: E gostaram mais do zero açúcar, inclusive. Muito
12: tá,
13: legal.
12: Tá conquistando o coração da galera... Principalmente o pessoal fitness, Cleitinho.
13: É, que não é o meu caso. Meu negócio é picanha mesmo, é costela gordurosa. Tô louco pela costela do ATH, tô louco pra chegar, né, Marcelão?
4: É verdade, tomara que venha.
12: E o nosso cantor Osvaldo Júnior, que está presente agora, vai tocar no Chora Cavaco com a música Amor Ideal.
4: Beijo pra Cecília!

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1: Meio-dia e 46.
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6: Meio-dia e 48. Nós estamos direto e ao vivo aqui do Mercado Público de Joinville, onde estamos na companhia do Adriano. O Adriano, a culpa é dele da gente estar aqui hoje. Porque foi ele que ligou lá, ó, vem aqui trazer o Chora Cavaco, eu quero fazer um esquenta. Que na verdade, né, Adriano, a gente só tá fazendo um esquenta pro Oswaldo Júnior. A gente já falou pro Oswaldo Júnior. O Chora Cavaco tá em função de fazer um esquenta pro Oswaldo Júnior.
7: Abrindo o show.
6: Abrindo o show do Oswaldo Júnior, que daqui a pouco vai assumir as carrapetas ali. E que bacana essa movimentação que tu tem feito aqui no Mercado Público. Te parabenizar por toda essa estrutura que tu montou aqui. O dia colaborou, esse domingão de sol. Hoje, na expectativa de que a Espanha mande os hermanos para casa, né? E que a gente consiga deixar o Tetra só para nós e para eles não. E tá tudo em casa. Então, abri o microfone para você convidar o público para vir para cá. Afinal de contas, só tá começando. Ainda tem Oswaldo Júnior, depois tem Novo Sonhar, tem a final da Copa. É contigo o convite agora.
8: Então, galera, venham participar aí. O pagode começa a partir da 1h15 aproximadamente, aí assim que acabar o Chora Cavaco. Na sequência terá a final da Copa e na rabeira vai estar o Novo Sonhar. Novo Sonhar para finalizar o evento do dia.
6: Então dá tempo de vir, dá tempo tranquilo. 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
8: De qualidade, tá? 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
7: E feito o convite, agradecer então novamente os patrocinadores aqui do evento hoje, ACR Esportes, que é assessoria, gestão e marketing esportivo, pessoal da Santa Cannabis e também a Hasbeer Shop.
6: Muito bem, Adriano, valeu pelo convite do Chora Cavaco, estamos aqui com muita satisfação. Agora nós vamos encher a nossa barriguinha, deixar as saideiras do Chora Cavaco e na sequência o lendário, mítico e maravilhoso Oswaldo Júnior fazendo o esquenta por aqui com aquela música de qualidade. Hoje tu escolheu a dedo dos personagens para estar aqui.
8: Obrigado, queridos. Que Deus abençoe aí, que seja um dia maravilhoso aí. E o Oswaldo é o nosso dinossauro.
7: Que bom. Tamo junto e até a próxima, Adriano.
6: Valeu, Adriano. Valeu. É isso, Arthurzinho. A gente tem que se despedir em nome dos nossos patrocinadores, os lindos e maravilhosos, né?
7: Que por um acaso são os melhores do sul do mundo. Como, por exemplo, nós temos a Joinville Padel.
6: Também o Sérgio Pneus.
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6: Braville.
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6: América Contabilidade.
7: Barbearia Confraria.
6: Mercado Brasília.
7: Energético Red Horse.
6: Ai, ai, ai. Me perdi aqui, ó. Ah, tu tava ali, eu tava aqui, então, ó, Alex Car Service.
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7: Perfeito. Cleiton, muito obrigado. Obrigado também ao meu pai Ney Rosa. Um obrigado especial para Gidio Alexandre, por favor.
9: Hasta la vista, baby.
7: E também agradecer a nossa audiência, os ouvintes da 89 do Chora Cavaco, que colocam a gente na liderança de audiência nos domingos. Agora você se despede do Chora Cavaco com Grupo Luance, também Sorriso Maroto e Pixote. Depois, Arena 89 com o melhor do seu rádio. Nós voltamos domingo que vem. Tchau, tchau.

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1: 1:04.
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1: 1:27.
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1: 1h49.
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0: 2h10. 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

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Nada sentiu.

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1: 2h32.
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0: 9.
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1: 2:52.

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0: 3:13.
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4: 3h44.
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1: 4 horas.
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1: 4 e 17.
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1: 4h38.
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3: Luan Santana e Léo Foguete. Luan City Festival São Paulo.

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1: 5 e 2.
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1: 5:22.
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1: 5:39.
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1: 5:53.
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1: 6:19.
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1: 6h38.
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1: Trevé, você sabe que tem gente que tem o poder de mentir, né? Eu vou te contar uma besteira que a gente tem o poder de cair nelas ainda. Como é que faz?

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1: 7-2.
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1: 7:24.
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1: 7h45.
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1: O que é que a gente só pensa na hora do banho? Que era pra pensar na hora da briga.
2: É com

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1: 8 e 5.
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0: 8h26.
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1: Cúmulo Araújo.
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1: 8h45.
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